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2: 9 e 18.

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1: 10:03.
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1: 11:01.
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0: Lages. Que é isso, São
1: Você
0: Paulo?
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2: 11:18.

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0: Meia-noite 10.
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0: barulho pra DJ Arnaldo, vai.
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0: Pode fazer barulho à vontade, Cuiabá.
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0: Obrigado, galera.
1: Meia-noite e 20.
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3: 12:33.
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0: Mari Fernanda.
1: Na Prado.
0: Que delícia estar com você.
1: Que pancada de mulher, né?
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0: meia-noite 51.
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2: 1 e 2.
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0: e 9.
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1: 1:31.
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0: Todo mundo vai. Luan Santana!
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0: Boa noite, Uberlândia! Faz barulho aí, Uberlândia, que eu quero ouvir!
1: Que coisa linda, galera!
0: Obrigado!
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6: 2:03.
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0: Salve de palmas, Murilo Huck.
1: Obrigado, Goiânia.
0: Que pancada.
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0: 2h14.
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0: Fortaleza, hein, safadão?
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0: 2h24.
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0: E aí, deixou ela?
1: Deixei, foi quieto.
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0: 12:39.
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0: 12h55.
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1: 3 e 1.
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0: Mari Fernanda.
1: Na Luana Prado.
2: Que delícia estar com você.
1: Que pancada de mulher.
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0: 10h28.
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1: 3:31.
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0: Quem gostou faz barulho, aê!
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0: Obrigado,
1: 3h36.
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0: fica.
1: 6h48.
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0: Murilo Rufo,
1: muito barulho, Fortaleza!
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0: Fenômeno.
1: Obrigado, gente.
2: Obrigado, gente.
3: Senhoras
2: coisa
3: e senhores, uma salva de palmas para Guilherme Venuto.
4: Muito obrigado.
5: 3:59.
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2: 4:22.
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0: Boa noite, Uberlândia!
1: Faz barulho aí, Uberlândia, que eu quero ouvir!
0: Que coisa linda, galera!
2: Obrigado. 4h29.
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0: Pode fazer barulho à vontade, Cuiabá.
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0: vocês. Nós também.
1: 4h50.
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0: Passar de passo aí, Yasmin Santos.
1: Yasmin Santos.
2: Yasmin Maria.
3: Muito bom, Yasmin.
1: Que energia linda.
3: Obrigado, meu amor. Que Deus te abençoe.
2: Obrigado pelo convite, tá?
1: A gente que agradece.
2: Realização que Deus abençoe de um grande muito. Sonho estar aqui com vocês.
1: Obrigado por ter vindo a brilhantar essa noite com a gente.
2: Muito, muito, muito.
1: Amém. Tamo Amém. Junto. Conta com a gente sempre. Faz muito barulho pra Yasmin Santos, por
2: muito
1: favor,
2: obrigado,
1: gente.
2: São Paulo.
4: A 356.

0: Valeu demais, obrigado.
1: Esse arrumou.
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1: 5:02.
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0: Cada 5h32.
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0: chique demais.
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2: Em nome do Pai, do Filho e do Espírito Santo. Amém. Bom dia, meu irmão, minha irmã. Que a paz do Senhor esteja contigo. Espero que você esteja bem e em paz. Onde está teu coração, está teu tesouro. O tesouro está onde está seu coração? É o contrário. O seu coração esteja em Jesus. Ele fala do reino de Deus e compara um tesouro que é descoberto. Está em Mateus capítulo 13, versículos 44 e 46. De todas as situações, podemos tirar lições importantes desta passagem para este dia, para a sua vida. Ou seja, para nos ajudar a fazer as boas escolhas e percorrer não o caminho mais fácil, mas o caminho mais verdadeiro e seguro que nos trará a felicidade. Os pedaços de felicidade que almejamos, o caminho que nos coloca na rota de Deus e nos insere na família dos homens e das mulheres de fé. Fazer escolhas pode tornar-se às vezes doloroso, porque ainda não vemos claramente as consequências do caminho que vamos trilhar. Ainda assim, é bom que saibamos que a vida ela avança e que podemos às vezes nos tornar vítimas da história, do tempo, das circunstâncias, ou podemos nos tornar autores da nossa vida, fazedores do nosso tempo, construtores da nossa história. Desde logo saibamos que há riscos, pode haver sangue, sacrifício e sofrimento. Podemos não acertar no primeiro momento. Podemos ir para um caminho paralelo que não nos leva a parte nenhuma ou por um atalho. Podemos ter que voltar atrás, mas também isso pode nos ajudar a descobrir o caminho que melhor nos aproxima dos outros e de Deus. Aprender as lições de cada escolha, lições para acolher as situações e saber discerni-las. Encontrar o tesouro é apenas a primeira etapa, é o começo, é muito bom, traz alegria. Vendemos tudo o que temos, dispensamos tudo o que nos pesa na viagem, voltamos para esconder o tesouro. O silêncio faz nos compreender, muitas vezes, aquilo que é essencial, o que é acessório, aquilo que é indispensável. O tesouro que encontramos leva-nos ao despojamento, a vida interior, e nós temos que ficar atentos, porque antes da descoberta de apreciarmos o dom de Deus, muitas vezes nós sabemos valorizar o essencial, que é invisível aos olhos, mas não ao coração. Deus te abençoe. Ave Maria, cheia de graça, o Senhor é convosco. Bendita sois vós entre as mulheres, e bendito é o fruto do vosso ventre, Jesus. Santa Maria, Mãe de Deus, rogai por nós, os pecadores, agora e na hora de nossa morte. Amém. Pai nosso que estais no céu, santificado seja o vosso nome. Venha a nós o vosso reino. Seja feita a vossa vontade, assim na terra como no céu. O pão nosso de cada dia nos dai hoje. Perdoai as nossas ofensas, assim como nós perdoamos a quem nos tem ofendido. E não nos deixeis cair em tentação, mas livrai-nos do mal. Amém. Nossa Senhora da Saúde, rogai por nós. O Senhor te abençoe e te ilumine. Que você, nesse dia, possa fazer a diferença, meu irmão e minha irmã. Por isso, oremos. Deus de amor e de bondade, iniciando este dia, eu rogo por tua proteção, cubra nossos lares, nossos familiares com a sua mão misericordiosa. Ajude-me a lembrar que tudo que aconteceu comigo hoje tem um propósito e que não há nada que o Senhor não possa resolver. Abençoa cada passo, cada decisão tomada e concedei-me saúde e tranquilidade diante dos meus desafios. Pai, cuida do nosso Brasil, das nossas instituições, das decisões tomadas e principalmente cuida de cada brasileiro que necessita de ti para superar os desafios diários. Gratidão, meu Deus, pela força e alegria que vem de ti e que eu permaneça na tua paz, assim seja. Amém. E desça a bênção do Senhor Deus sobre a sua vida. Ele esteja atrás de ti para te proteger, ao seu lado para te acompanhar, acima para te iluminar, dentro do seu coração para te santificar e à sua frente para te guiar. E desça a bênção de Deus todo amoroso sobre a sua vida. O Deus que é Pai, Filho e Espírito Santo. Amém. Fique na paz do Senhor e tenha um excelente dia.

0: 16:17.
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1: 6h40.
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0: 6h49.
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6: 6h58.
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7:05 em Campos do Jordão, 7:05. Muito bom dia. Começou, está no ar mais uma edição do Jornal da Campos FM. Aqui você fica sempre bem informado, bem informada sobre tudo o que acontece em Campos do Jordão, no alto da Serra da Mantiqueira. Jornal da Campos FM tem produção e apresentação deste amigo de vocês, jornalista Cláudio Borges. A direção geral é dele, Cícero do Forró. Alô, Cícero! Bom dia! Bom dia, Maria das Graças. Alô, Graça, Gracinha, Cicinho, Giovanni Ferreira. Bom dia a toda a família. Bom dia aos nossos colegas, companheiros, jornalistas, radialistas, comunicadores, aqueles que fazem desta rádio líder absoluta de audiência no alto da Serra da Mantiqueira. Bom dia, Vander Vieira, que já está se aprontando, né? É, tá tomando café da manhã nesse horário, né? O Vander, nesse horário, tá tomando aquele café da manhã, né? Se aprontando para estar aqui daqui a pouco no comando do Show da Manhã. Bom dia, Vander! Bom dia ao João Araújo, que estará logo mais às 12 horas comandando Almoçando com Música. Alô, João Araújo! Bom dia! Bom dia ao Sidney Silva, o homem da Super Tarde e Geração Sertaneja, logo mais a partir das 16 horas. Bom dia aos nossos companheiros do finalzão de semana, que já está chegando de novo. A semana passa rápido demais, né? Sabadão tem Tony Charles e Janu Santos. Bom dia, Tony. Bom dia, Janu. E no domingo, Juninho Melo. Bom dia aos colegas, uma excelente quinta-feira, um ótimo feriado. Bom dia aos nossos apoiadores culturais, lojistas, empresários, comerciantes aqui de Campos do Jordão, que nos dão esse apoio que é fundamental, essencial, para que nós estejamos no ar aqui todos os dias, 7 dias por semana, 30 dias por mês, 365 dias por ano. De forma ininterrupta, 24 horas por dia, sem parar. Levando música, alegria, notícia, informação, prestação de serviço, utilidade pública, entretenimento. Para os ouvintes de Campos do Jordão, do Brasil e do mundo. O apoio de vocês, empresários, lojistas, comerciantes, é muito importante para todos nós. Muito obrigado, viu? Excelente feriado, ótimos negócios, ótimas vendas a todos. Bom dia a você, meu amigo, minha amiga, meu irmão, minha irmã. Alô, vovô, alô, vovó. Onde quer que você esteja, em casa, na rua, no trabalho, no automóvel, levando a gente de carona, muito obrigado, viu, pelo carinho da sua audiência, pela sintonia, pela preferência. Que Deus abençoe a todos poderosamente no dia de hoje. Ótimo dia, excelente quinta-feira, ótimo feriado a todos.

Agora 7 horas e 9 minutos. Hoje é quinta-feira, 4 de junho de 2026. Estamos no dia de número 155 do ano. Faltam 210 dias para 2027. A frase do dia hoje: quem tem pressa de vencer acaba tropeçando no próprio cadarço. Quem tem pressa de vencer acaba tropeçando no próprio cadarço. Frase do Barão de Tararé. Hoje é dia de Corpus Christi, da audácia da esperança. Dia do queijo americano. Dia de abraçar o seu gato. Dia do gestor comercial, do engenheiro agrimensor. Dia em que foi projetado, que foi criado o primeiro carro da Ford. Em 1938, no dia 4 de junho, iniciava-se a Copa do Mundo. Dia hoje também do Memorial do Massacre da Paz, da Praça da Paz Celestial. Dia do Memorial do Massacre da Praça da Paz Celestial. E hoje é dia das crianças inocentes vítimas de agressão. Essas as efemérides alusivas ao dia de hoje. Agora 7:10.

Previsão do tempo para hoje em Campos do Jordão. A previsão do tempo para hoje indica um dia de sol com variação de nuvens e períodos de céu parcialmente nublado. Há possibilidade de chuva leve no final da noite. As temperaturas ficam amenas, variando entre a mínima de 11 e a máxima de 17 graus.

Velocidade dos ventos de que vem do sudeste a cerca de 5 km horários. A umidade do ar está em torno de 78%. E a probabilidade de chuva é de 20%. Para o turista que estiver na cidade, o clima está ótimo para aproveitar o charme da Serra da Mantiqueira, com um casaco leve e visitar os pontos turísticos da cidade. Agora 7 horas e 12 minutos. Feriado de Corpus Christi deve atrair 350 mil turistas a Campos do Jordão. Vai começar a temporada de inverno 2026, época em que Campos do Jordão se transforma no principal destino do Brasil. O feriado de Corpus Christi marca a abertura do período mais esperado do ano. Ainda é outono, mas o clima típico do inverno já chegou, provocando outro fenômeno. Quando a temperatura cai, o turismo se aquece. Nossa expectativa é receber 350 mil turistas e a taxa de ocupação hoteleira deve ficar entre 85% e 90%, prevê Fábio Izar, secretário de Turismo e Desenvolvimento Econômico. A movimentação começa na estrada. Segundo o Departamento de Estradas de Rodagem, 188 mil veículos deverão trafegar nesse feriado pela rodovia Floriano Rodrigues, SP-123, principal acesso a Campos do Jordão. O frio é o grande atrativo, mas não é o único. Os turistas também sobem a serra, interessados nos inúmeros eventos previstos para o final de semana prolongado. Corpus Christi é o mais movimentado e também o mais badalado feriado em Campos do Jordão. Até domingo, festivais de música eletrônica serão realizados em pontos icônicos da cidade, como o Centrinho Turístico da Vila Capivari e o Pico do Itapeva. No comando das festas estão os principais DJs da atualidade, entre eles Sion Trio, Rubak e Vintage Culture. Ainda estão previstos shows de música sertaneja com Mateuzinho e a dupla Cleiton e Romário. Para quem gosta de pagode, Pixote e o cantor Belo são as principais atrações. Os funkeiros MC Cabelinho e MC Tuto também vão se apresentar no feriadão em Campos do Jordão. Agora 7 horas e 15 minutos. Na Igreja Católica, o feriado de Corpus Christi, comemorado nesta quinta-feira, celebra o sacramento do corpo e sangue de Cristo, representados pelo pão e vinho, de forma simbólica, para recordar a última ceia de Jesus com os apóstolos. Uma tradição da data são as procissões pelas ruas, com as vias decoradas com tapetes de areia e serragem, algo que é um costume para católicos de outros países e faz parte da cultura religiosa entre os devotos no Brasil desde a colonização. A data celebra, como o nome diz, o corpo de Cristo e começou a ser comemorada ainda no século XIII. Um dos principais motivos da data, segundo explicou o padre Kleber Silva, era dar uma resposta de fé e de culto a controvérsias e heresias, ideias rejeitadas pela Igreja, acerca do mistério da presença real de Cristo na Eucaristia. Depois de um outro momento importante que constituiu a origem desta celebração, foram as revelações que uma monja agostiniana na Bélgica, Juliana de Comilon, teve. A partir disso foram diversas as manifestações. A tradição dos tapetes coloridos teve origem em Portugal e foram trazidos para o Brasil durante a colonização.
Para a Igreja Católica, os tapetes simbolizam a acolhida de Jesus em Jerusalém, quando as pessoas cobriram as ruas de ramos e mantos para a passagem do Messias. Diversas cidades do país e do mundo, incluindo aqui na região metropolitana do Vale do Paraíba, têm o hábito de preparar tapetes para a procissão de Corpus Christi. A tradição serve para expressar o amor e o carinho da Igreja à presença de Jesus vivo na Eucaristia. É por isso a tradição que remonta à história da Igreja de se organizar em tapetes para que a pessoa de Jesus expressa na hóstia consagrada passe da melhor forma possível através destes tapetes. Esses tapetes organizados são, na verdade, de expressões de fé, de carinho e de devoção do povo de Deus. Então, em muitas cidades esses tapetes, as pessoas passam a noite toda, expressam também esse carinho e essa unidade de um trabalho que se organiza. Tá aí, é um pouco do que é o Corpus Christi, a origem do feriado, né, que nós estamos nesta quinta-feira, feriado de Corpus Christi, e o significado dos tradicionais tapetes decorativos feitos nas ruas. Agora 7:18.

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1: Sete horas e 19 minutos. Secretaria de Saúde amplia a vacinação contra a gripe para toda a população. A campanha de vacinação contra a gripe foi ampliada no estado de São Paulo. Agora, além dos grupos prioritários, a dose também está disponível para a população em geral acima dos 6 meses de idade. O objetivo é fortalecer a imunização coletiva contra o vírus influenza, a fim de reduzir casos graves da doença, que podem resultar em internações e até mesmo provocar a morte. Em Campos do Jordão, todas as 13 unidades do Programa de Estratégia de Saúde da Família já estão aplicando a vacina contra a gripe. Basta procurar a unidade mais próxima da sua casa e garantir a proteção. A vacina é de graça. Vale ressaltar que os grupos mais vulneráveis ainda são prioridade. A lista inclui gestantes, mulheres que tiveram filhos recentemente, crianças de 6 meses a 5 anos de idade, idosos com 60 anos ou mais, portadores de doenças crônicas, entre outras. As doses são aplicadas de segunda a sexta-feira, exceto aos feriados, das 8 às 16 horas. Na área 1, em Abernésia, na rua Taubaté 130, no Fracalanza. Área 2, Vila Santo Antônio, rua Egídio de Biasi, número 20. Área 3, Avenida Mateus da Costa Pinto, número 1000, no Santa Cruz. Área 4, José Raimundo da Silva, posto, né, ECF José Raimundo da Silva, que fica na rua São Cristóvão, número 95, na Vila Cláudia. Área 5, Vila Albertina, Avenida Tassaburi Yamaguchi, 1221. Área 6, Jardim Márcia, rua Valdemar Cândido da Silva, sem número. Área 7, Vila Britânia, Avenida Escócia, 380. Área 8, Vila Sudipe, Rua Sebastião Aparecido César, 231. Área 9, Recanto Feliz, Rua Benigno Ribeiro, 45. Área 10, Posto Monte Carlo, Rua Monte Olímpio, sem número. Área 12, Vila Nadir, Rua Benedito Lourenço, 155, Vila Nadir. Área 13, Vila Suíça, Rua Inácio Caetano, 905, Abernésia. Zona Rural inclui os bairros Barrado, Alpes, Vila Xiomara, Matadouro, Melos e Campista. Nestes locais, a orientação é procurar a unidade de saúde mais próxima de casa. Como evitar a gripe? A vacinação é a forma mais eficaz de prevenir o vírus influenza, mas mudanças de comportamento também podem evitar a gripe e outras doenças respiratórias. Basta seguir algumas recomendações, como manter os ambientes sempre arejados, lavar as mãos com frequência e beber bastante água. A hidratação ajuda na defesa e manutenção das vias respiratórias, além de fortalecer o sistema imunológico. Para mais informações sobre a campanha de vacinação contra a gripe, basta acessar o portal Vacina Sem Dúvidas, do Governo de São Paulo. Nele é possível tirar dúvidas sobre a eficácia da vacina, os riscos de não se imunizar, entre outras questões. O endereço eletrônico é www.vacinasemduvidas.sp.gov.br. www.vacinasemduvidas.sp.gov.br. Só que no caso 100 é o número, 100. www.vacina100duvidas.sp.gov.br. .sp.gov.br. Agora 7:24.
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Agora, 7:25. Homem é preso em Campos do Jordão por posse de fotos íntimas da sobrinha de 15 anos. Um homem foi preso em flagrante pela Polícia Civil na última terça-feira em Campos do Jordão, sob acusação de armazenar imagens e vídeos de conteúdo pornográfico de sua própria sobrinha, uma adolescente de aproximadamente 15 anos. Apesar da gravidade da autuação, o suspeito foi liberado no mesmo dia após o pagamento de fiança. A ação policial teve início após uma investigação prévia apontar que o indivíduo estaria aliciando a menor de idade e solicitando fotos para a satisfação de desejos lascivos. Diante dos indícios, o delegado de polícia titular de Campos do Jordão, Dr. Luiz Geraldo Ferreira Júnior, representou pela expedição de um mandado de busca e apreensão para a residência do investigado. No entanto, durante o cumprimento do mandato, no endereço do suspeito, ele não foi localizado pela equipe policial. Horas mais tarde, o próprio investigado compareceu espontaneamente à unidade policial da Delegacia de Campos do Jordão, buscando informações sobre a movimentação em sua casa. Ao ser questionado sobre o paradeiro de seu aparelho celular, o homem entrou em contradição. Na primeira versão, ele afirmou que o telefone havia ficado em sua residência. Na segunda versão, confrontado, admitiu que o aparelho estava escondido dentro de seu veículo. Ao ser indagado diretamente sobre o material ilícito, o homem confessou que possuía as fotos da sobrinha, alegando que a própria jovem teria enviado os arquivos. Ele autorizou os policiais a examinarem o celular, dirigiu-se ao carro e apontou a pasta exata onde os arquivos de mídia estavam armazenados. Ao constatar a presença de fotos e vídeos da adolescente de 15 anos, configurando a posse de material pornográfico envolvendo o menor, crime previsto no artigo 241 do Estatuto da Criança e do Adolescente, a autoridade policial efetuou a prisão em flagrante. O suspeito chegou a ser algemado para garantir a integridade da equipe e a dele próprio, conforme as diretrizes legais, e foi conduzido ao plantão policial. Por se tratar de uma infração afiançável em solo policial, segundo o Código de Processo Penal, o delegado arbitrou uma fiança criminal no valor de R$ 1.620. O valor foi pago em espécie pela esposa do investigado. E o homem foi colocado em liberdade para responder o processo. Agora, 7:28.

0: 7:29. Campos do Jordão, São Paulo e Rio de Janeiro lideram destinos no Corpus Christi. O feriado de Corpus Christi está movimentando os aeroportos e rodoviárias pelo Brasil. Neste ano, a celebração católica é comemorada no dia de hoje, 4 de junho, proporcionando um feriado prolongado para alguns brasileiros, já que a data caiu nesta quinta-feira. Uma pesquisa do Booking.com aponta Campos do Jordão, São Paulo e Rio de Janeiro como as cidades mais procuradas para viagens entre os dias 3 e 7 de junho. O município de Ubatuba, no litoral norte, aparece no quarto lugar de busca, seguido por João Pessoa, na Paraíba. Já para aqueles que pretendem viajar para o exterior, Buenos Aires, na Argentina, lidera como destino mais buscado por viajantes brasileiros para o feriadão. Paris, na França, e Lisboa, em Portugal, completam o top 3 de cidades mais procuradas, seguidas por Orlando, nos Estados Unidos, e Roma, na Itália. O movimento do feriadão tende a manter aquecidos os mercados aéreo e rodoviário no país, que exibem indicadores positivos. Segundo dados do Ministério do Turismo, o setor movimentou 23 bilhões de reais em faturamento em 2025, o maior valor da história, em aumento de 5% em relação a 2024. Agora, 7:31.
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Agora 7:33. 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Agora 7:38.

0: E as estradas devem registrar um dos maiores movimentos do ano durante este feriado prolongado de Corpus Christi. A previsão da Artesp é de que mais de 20 milhões de veículos circulem pelas rodovias concedidas do estado de São Paulo entre hoje e segunda-feira. O movimento também deve ser intenso nas estradas de acesso à região metropolitana do Vale do Paraíba, Litoral Norte e Serra da Mantiqueira. Para quem subir aqui para Campos do Jordão, o ponto de atenção é o eixo formado pela rodovia Presidente Dutra, Carvalho Pinto e Floriano Rodrigues Pinheiro, principal ligação até a cidade. No corredor Ayrton Senna, Carvalho Pinto, a Ecovias Leste Paulista prevê entre 456 mil e 702 mil veículos no sentido interior entre os dias 4 e 7 de junho. Segundo a concessionária, os períodos de maior movimento devem ocorrer nesta quinta-feira, entre 7 da manhã e 3 horas da tarde, justamente quando parte dos motoristas segue para a região metropolitana do Vale do Paraíba, Litoral Norte, Rio de Janeiro e a região serrana de Campos do Jordão. No retorno, o tráfego deve aumentar no domingo, das 10 da manhã às 10 da noite. A Via Dutra e a Rio Santos também terão operação especial. A previsão divulgada é de cerca de 1 milhão e 840 mil veículos nas duas rodovias durante o feriado. Na Dutra, os horários de maior fluxo devem ser das 14 às 17 horas, perdão, nesta quinta-feira, das 9 às 12 horas, das 9 às 12 horas. E no domingo, no retorno, entre 11 e 12 horas, entre 15 e 16 horas. Já a rodovia dos Tamoios, importante acesso ao litoral norte, e a rota complementar para parte de deslocamentos regionais, deve receber 155 mil veículos entre os dias 4 e 8 de junho. A concessionária informou que não haverá fechamento noturno dos túneis para manutenção durante o período e que obras serão suspensas nos horários de maior movimento. Nas rodovias administradas pelo Departamento de Estradas e Rodagem, a Operação Corpus Christi prevê reforço de equipes e suporte aos usuários entre os dias 4 e 7 de junho. A estimativa do departamento é de 16 milhões de veículos nas estradas sob sua gestão durante o feriado. Para quem sobe a serra rumo a Campos do Jordão, a recomendação é evitar os horários de pico, sair com veículo revisado e redobrar a atenção na rodovia Floriano Rodrigues Pinheiro, especialmente em trechos de serra, curvas, neblina e possíveis pontos de lentidão. Motoristas devem verificar pneus, freios, faróis, limpadores de para-brisa, nível de combustível, óleo e água antes de viajar. Também é importante manter distância segura do veículo à frente, respeitar os limites de velocidade, evitar ultrapassagens arriscadas e não usar o celular ao volante. Em caso de neblina, comum nesta época do ano na Serra da Mantiqueira, a orientação é reduzir a velocidade gradualmente, manter os faróis baixos acesos, evitar o farol alto e nunca parar sobre a pista. Agora 7h43.
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0: 7 horas e 45 minutos e quem está no portal de entrada de Campos do Jordão, recepcionando aí os turistas que estão chegando à nossa cidade, é o prefeito Caí. Ele fala direto lá do portal de entrada de Campos do Jordão. Alô, Caí.
1: Fala, pessoal, bom dia.
0: Bom dia.
1: Quinta-feira, primeiro dia do feriado de Corpus Christi. Creio que vai ser um feriado abençoado para a nossa cidade, esse dia lindo.
0: Amém.
1: Deus abençoe a todos, os comerciantes, empresários, funcionários. Deus abençoe a nossa cidade. O movimento já está começando, o ônibus chegando, as pessoas tirando foto. 4 graus marcando no relógio ali. 4 graus. Vai ser um feriado abençoado em nome de Jesus para a nossa cidade. Eu declaro, em nome de Jesus, que vai ser um feriado abençoado para Campos do Jordão. Deus abençoe a todos. Deus abençoe a nossa cidade. Fiquem todos com Deus. Ótimo trabalho. Ótimo feriado. Deus abençoe Campos do Jordão. Valeu.
0: Amém. Valeu, Caí. Com certeza será, não, um final de semana, um feriado abençoado aqui na nossa Campos do Jordão.

7 horas 48 minutos. A estreia do Brasil na Copa do Mundo terá um atrativo a mais para quem estiver em Campos do Jordão. No dia 13 de junho, sábado, a cidade recebe um show gratuito da banda Detonautas dentro da programação do Festival Jovem Pan Music. A apresentação está marcada para as 15 horas. A data também marca o primeiro jogo da seleção brasileira no Mundial. O Brasil estreia contra o Marrocos às 19 horas no MetLife Stadium em Nova Jersey, nos Estados Unidos. Liderada por Tico Santa Cruz, a banda Detonautas chega a Campos do Jordão em meio à divulgação do álbum Rádio Love Nacional. O show deve reunir músicas do... Como eu dizia, o show deve reunir músicas do novo trabalho e sucessos que marcaram a trajetória do grupo desde os anos 2000. A apresentação gratuita reforça o início da programação cultural de inverno do Parque Capivari, um dos pontos mais visitados da cidade e de referência turística da Serra da Mantiqueira. A programação especial une dois elementos que devem movimentar a cidade em junho: o início da Copa do Mundo e a chegada da alta temporada de inverno. A expectativa é de que moradores e turistas acompanhem tanto o show quanto a estreia da seleção brasileira em um dos períodos mais movimentados do calendário jordanense. Além da apresentação musical, o Parque Capivari também terá transmissão da partida do Brasil, ampliando o clima de confraternização para quem estiver na cidade durante o fim de semana. Detonautas no festival acontece dia 13 de junho, no próximo sábado, sem ser esse o próximo, às 15 horas. E às 19 horas tem a transmissão do jogo do Brasil versus Marrocos, também ali os dois eventos acontecendo, o show e a transmissão no Parque Capivari. A transmissão começa às 19 horas com a entrada tanto para o show quanto para o jogo gratuita. Agora 7h51.

Muito bem, 7 horas e 51 minutos, hora de registrar os bom dia, né? Que nós recebemos aqui dos nossos amigos, nossas amigas, durante a edição do Jornal da Campus FM. Registrando bom dia da Ana Rosa. Oi, Ana, bom dia. Quem mandou seu bom dia também foi a Rita Maria.

ver quem mandou mais bom dia por aqui. Recebemos o bom dia da Maria Eunice do Prado. Oi, Maria Eunice, bom dia. Bom dia da Maria Elise Elisa Mariano. Maria Elisa Mariano, bom dia. Bom dia também da Emily Farias. Bom dia, Emily. Ela disse, bom dia, pessoal. Quintou. Eva Esquiba. Tá certo a pronúncia, Eva? Eva Esquiba. Disse, bom dia. Deus abençoe o nosso feriado. Amém. Inês Romualdo também manda o seu bom dia. Registramos o bom dia também da Ana Maria. E a Ana Maria de Souza, são duas. Ana Maria mandou bom dia. E a Ana Maria de Souza, Ana Corintiana Bacana, também mandando seu bom dia. Joselina Antunes, bom dia, Joselina. Moraes Duda, também manda seu bom dia. Mauricéia Alves Rodrigues. Também recebemos o bom dia da Georgina Alexandrina. E, finalmente, da Maria Zilda. Muito bem, registrando aí o bom dia de todos, nós colocamos um ponto final em mais uma apresentação do Jornal da Campus FM. Neste feriadão, né? Nesta quinta-feira, 4 de junho de 2026, feriado de Corpus Christi. Eu volto, se Deus quiser, logo mais a partir das 14 horas no comando do Show da Tarde. Muito obrigado a todos pelo carinho da audiência, um excelente feriado, fiquem com Deus, fiquem com o Wander Vieira e até logo mais à tarde, se Deus quiser. 7h54, bom dia a todos.

0: Agora sim, tem mais ninguém? Então valeu. Bom dia a todos. Ótimo feriado. Excelente quinta-feira. Até logo mais às 14 horas. Fiquem com Vander Vieira. Bom dia. Tchau.
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6: 7:59.

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0: Obrigado, meu padrinho.
1: Muito barulho pro Tiê, gente.
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0: abençoado, maravilhoso dia, Campos do Jordão. Bom dia, Campos do Jordão, Santo Antônio do Pinhal, São Bento Sapucaí, Sapucaí Mirim, Paraisópolis, Brasópolis, Venceslau Brás, Delfim Moreira, sul de Minas Gerais. Peço licença ao senhor e à senhora para poder entrar em sua casa, em seu trabalho, em sua vida. Benção, minha mãe! Ótimo dia! A Suíça brasileira, a mais alta do Brasil. Bom dia, Abernécia. Bom dia, Vila Ferraz. Vila Fracalanza, Jardim Floriano Pinheiro, Vila São Paulo. Bom dia, Vila Matilde, Jardim Sumaré, Vilas Cláudia e Cristina, Serra Azul 1 e 2, Vista Alegre, Vila Loli. Bom dia, Vila Elisa, Vila Bertina. Ótimo dia. Floresta Negra, Jair Rocha Pinheiro, Brancas Nuvens, Pica-Pau, Vila Nair, bom dia. Bom dia, Vila Santa Cruz, Vila Maria, Vila Rica, Vila Ekman. Ótimo dia! Britador, Santo Antônio, Morro das Andorinhas, Jardim Friorestes. Bom dia, Vila Samara, Taquaral, Alto da Boa Vista. Bom dia, Céu Azul, Vila Britânia, Monte Carlo, bom dia. Bom dia, Vila Paulista, Vila Paulista Popular, Vila Telma. Ótimo dia, Vila Sodipe, Vila Nadir, Vila do Bie, Vila Guarani, Círculo Operário, Vila Inglês, Alto da Vila Inglesa, Jaguaribe, Vale Encantado, Jardim Márcia, Campista. Ótimo dia. Capivari, Nova Capivari, Alto do Capivari, Morro do Elefante, bom dia. Ótimo dia, Recanto Feliz, Parque Romeu Montoro, Descansópolis, Rancho Alegre,
1: bom dia pros homens da terra.
0: Jardim do Embaixador, Horto Florestal, Bairro do Charco, bom dia. Ótimo dia.
1: Bom dia.
0: Gavião Gonzaga, Jardim Atalaia, Jardim Cataguases, Jardim Miraflores, Jardim Califórnia. Bom dia, Zé da Rosa, Melos, Renópolis, Matadouro, Baú. Bom dia, Barrado. Bom dia, Suíça Brasileira.

0: Quintou, feriadão prolongado. Vamos juntos até as 12 horas, ao vivo. Eu, você, você e eu. Mais esta viagem. Muita música, informação, prestação de serviço e atendimento a você, ouvinte.
1: Vambora, vambora. 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
0: 8h15.
1: Vambora, vambora.

Bom dia a todos os nossos queridos amados ouvintes. Satisfação, alegria poder estar com vocês nesta linda, abençoada, maravilhosa manhã de quinta-feira, 4 de junho de 2026. Vamos juntos comigo, Vander Vieira, com muita música, informação, prestação de serviço e atendimento a você, ouvinte. Razão pela qual o Show da Manhã está no ar. Vamos de música, vamos alegrar nossa manhã. Vamos, Jana Castela, sem você. 8h17.

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0: Às 8h26, vamos saber a previsão do tempo emitida pela Climatempo para o nosso estado, para o nosso país, para a nossa região.
1: A quinta-feira de feriado será marcada por chuva persistente em áreas do norte e nordeste do país. Salvador e parte do litoral nordestino seguem atenção para pancadas mais fortes, enquanto o extremo norte do país continua com instabilidades. Já no sul, centro-oeste e grande parte do sudeste, o tempo segue mais estável. Na região norte, a chuva continua concentrada principalmente no norte da região. Amazonas, Pará, Roraima e Amapá seguem com pancadas moderadas a fortes. Destaque para temporais em algumas áreas, trovoadas e acumulados elevados no norte de Roraima, onde a situação é de perigo. Em áreas onde a chuva vem ocorrendo de maneira frequente, novos temporais podem provocar transtornos. No Nordeste, a chuva continua atuando principalmente na faixa litorânea leste e na costa norte. A circulação de ventos marítimos segue favorecendo chuvas fracas desde o começo do dia. Entre a faixa litorânea de Alagoas e do Rio Grande do Norte, e entre grande parte da faixa litorânea de Sergipe e da Bahia. E no litoral norte da região, a atuação da zona de convergência intertropical segue mantendo instabilidades. No decorrer do dia, as pancadas de chuva seguem ocorrendo entre áreas do leste e litoral do Rio Grande do Norte, Alagoas, Sergipe, e entre a faixa litorânea norte da Bahia e a região de Ilhéus, de maneira moderada a forte, com alerta para temporais, especialmente entre a faixa litorânea de Pernambuco e Alagoas e a região de Salvador. Na faixa norte do Maranhão e do Piauí, e grande parte do Ceará, também há previsão de chuva mais forte. Enquanto no oeste, sul interior da Paraíba e do Rio Grande do Norte, as chuvas ocorrem de maneira mais moderada. Enquanto isso, o interior da região continua quente e seco. No sudeste, a chuva continua mais concentrada na faixa litorânea. Desde cedo e ao longo do dia, a influência marítima segue favorecendo chuvas fracas a moderadas em áreas do sul litoral sul paulista, além da região de Vitória e faixa litorânea norte capixaba. Já entre o litoral norte de São Paulo, faixa litorânea e boa parte do interior fluminense e sul capixaba, as pancadas de chuva podem ocorrer de maneira mais forte. Nestas áreas, a nebulosidade é maior e há chance de nevoeiro pela manhã. No centro-oeste, o tempo firme também predomina. Goiás, Mato Grosso e Mato Grosso do Sul seguem com sol e calor em grande parte, e o destaque é a baixa umidade do ar durante a tarde em algumas áreas. No sul do país, o tempo segue firme em grande parte da região, com predomínio de sol entre poucas nuvens e nebulosidade mais presente entre a faixa litorânea do Paraná e de Santa Catarina, especialmente no litoral norte catarinense. Nestas áreas, há previsão de chuva fraca moderada ao longo do dia, devido à circulação de umidade marítima. Em Salvador, chove a qualquer hora do dia nesta quinta, de maneira moderada a forte, com alerta para temporais e acumulados elevados, e as temperaturas podem alcançar até os 27 graus. Na sexta, também há previsão de chuva moderada a forte ao longo do dia, e a máxima pode chegar até os 26. E no sábado e domingo, a tendência é que as chuvas diminuem na capital, mas ainda assim, sigam ocorrendo em alguns momentos do dia. E na capital paulista, há chance de garoa durante a madrugada nesta quinta-feira. Pela manhã, o sol aparece entre bastante nuvens, e à tarde, há previsão de chuva fraca, com baixos volumes, e a máxima pode chegar até os 21 graus. Na sexta e no fim de semana, o tempo segue mais firme. Há chance de nevoeiro durante a madrugada e, ao longo do dia, o sol aparece mais entre poucas nuvens, com máxima de 21 graus na sexta e de até 23 no sábado e domingo. Já na sexta-feira, poucas mudanças no padrão de tempo. A chuva continua concentrada na região norte e no litoral do nordeste, enquanto o tempo firme predomina em grande parte do interior do país. Na região norte, Roraima, Amapá, grande parte do Amazonas e Pará seguem concentrando as maiores instabilidades do país. No Nordeste, a circulação dos ventos marítimos mantém condições favoráveis para a chuva entre o litoral da Bahia, Sergipe, Alagoas, Pernambuco, Paraíba e Rio Grande do Norte desde cedo. E o litoral sul baiano continua recebendo um reforço da circulação oceânica. E a atuação de um cavado meteorológico em níveis médios da atmosfera também favorece instabilidades nessa área. E a zona de convergência intertropical segue mantendo pancadas de chuva no norte da região. Ao longo do dia, as instabilidades continuam ocorrendo ao longo do litoral leste da região, de maneira moderada a forte, com alerta para temporais, especialmente na região de Salvador. E na faixa norte do Maranhão, Piauí e grande parte do Ceará, também chove de maneira moderada a forte. E atenção para a população: a chuva frequente pode continuar provocando transtornos em algumas áreas. No sudeste, a tendência é de diminuição da chuva no litoral, mas ainda assim, a previsão de chuva fraca moderada na faixa litorânea do Rio de Janeiro e do Espírito Santo, além de alguns pontos do interior. Em áreas isoladas do litoral e sul paulista, além do nordeste de Minas, também há previsão de chuva mais fraca. Já nas demais áreas, o tempo segue firme, com sol entre poucas nuvens. Na região central do país, tempo estável. Goiás, Mato Grosso, Distrito Federal e Mato Grosso do Sul seguem com sol e calor em grande parte da região. E o destaque continua sendo a baixa umidade do ar em algumas áreas. E no sul, a semana termina com predomínio de tempo firme. Apenas em algumas áreas do litoral do Paraná podem registrar chuva fraca. E as temperaturas continuam agradáveis pela região. E em relação às máximas para esta sexta, as temperaturas podem chegar até os 21 graus em São Paulo e em Belo Horizonte, 24 em Porto Alegre, 26 em Goiânia e até 33 graus em Cuiabá. Se você estiver em áreas com baixa umidade do ar, mantenha a hidratação e evite atividades físicas nas horas mais quentes do dia. Já nas áreas de chuva forte, principalmente no norte e litoral do Nordeste, acompanhe os alertas e fique atento às condições de tempo antes de sair de casa. E para acompanhar a previsão completa e os alertas, acesse o site da Climatempo.
0: 8 horas 32 minutos. Já virou 8h33 o tempo, não para. Eu vou atender agora a Dona Vera. Bom dia, Dona Vera. Satisfação e alegria poder falar com a senhora. Bom dia.
2: Bom dia, Wander. Tudo bem com você? Espero que sim. Wander, por favor, toca uma música para mim. Roberto Carlos, A Montanha. E ofereço para todos vocês da rádio e para mim, que eu gosto muito dessa música. Tchau, fica com Deus. Deus abençoe a todos.
0: Gratidão pela sua audiência, pela sua mensagem. Um excelente, maravilhoso feriado. Uma ótima quinta-feira para a senhora e toda a família. Vamos de um clássico de 1972, Roberto Carlos, A Montanha.

Vamos agitar essa manhã fria de quinta-feira, feriado. Roupa nova, whisky a gogô. 8h38.

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0: 8h46.
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0: Às 8h46 eu tenho a grata satisfação de atender o nosso amigo, irmão, na caminhada com a gente aí, sempre ligadinho no Show da Manhã, Elias Pena, nosso vereador aí. Bom dia, Elias, satisfação e alegria poder receber sua mensagem, tudo bem?
3: Bom dia, meu amigo Wander Vieira. Mandar um abraço para todos aí, ouvintes da rádio aí, nosso Di Saveiro, Kiko Patrício, Daniel Passos, o nosso Laranjeiro, para vocês aí da rádio aí, todos os meus companheiros da caminhada aí, e pedir uma música pra vocês aí, ó. É Todas as Coisas de Fernandinho. De Fernandinho, um louvor. Todas as Coisas.
0: Gratidão pela sua audiência, pela sua mensagem. Excelente, maravilhoso, abençoada quinta-feira. Bom feriado, bom trabalho. Vamos de Fernandinho, Todas as Coisas, 8h47.

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0: 9 et 11 et... Você já se perguntou qual o seu verdadeiro patrimônio? Porque casa, carro, dinheiro, bens, tudo passa. E muitas das vezes vira sinônimo de briga, de discussão. Você sabe o real patrimônio da sua alma?
1: O patrimônio da alma. Quantas vezes ao longo de nossa jornada terrestre nos pegamos contando moedas, medindo sucessos e empilhando conquistas? Vivemos em um mundo que nos convida a todo instante à posse. Queremos o melhor carro, a casa mais suntuosa, o título mais brilhante no currículo. Mas nessa busca incessante pelo ter, raramente paramos para perguntar o que realmente nos pertence. Às vezes, guardamos inúmeros títulos de propriedade. Temos as chaves, os contratos, os registros. Contudo, se no meio de tantas utilidades terrestres não somos senhores da nossa própria alma, de que vale o patrimônio? Sem o autodomínio, a riqueza não passa de um convite à ilusão, uma introdução ao desequilíbrio. Muitos de nós atravessamos a juventude como se fosse uma festa eterna. Multiplicamos jardins de alegria e prazeres imediatos. No entanto, se não buscamos o conhecimento superior, se não traçamos um roteiro espiritual para o amanhã, essa fase será apenas a véspera ruidosa de uma velhice solitária e vazia. É comum buscarmos o aplauso. Queremos o peito coberto de medalhas honoríficas, a admiração dos outros, o reconhecimento social. Entretanto, se a luz da reta consciência não banha o nosso coração, corremos o risco de ser como cofres de trevas, enfeitados por fora, mas absolutamente vazios por dentro. E a nossa casa? Dedicamos tanto tempo a adorná-la. Amontoamos o que há de mais moderno. Buscamos o conforto, o perfil dominante da arquitetura, o esplendor das artes. Mas se na intimidade do lar não existe a harmonia, se o afeto não circula entre as paredes, nosso domicílio corre o risco de ser apenas um mausoléu adornado, onde a vida não vibra. Podemos ter grandes recursos amoedados e com eles falar com autoridade, influenciar o próximo. Todavia, se esses recursos não se transformam em socorro ao necessitado, em postos de trabalho, em estímulo ao bem e em educação para os semelhantes, somos apenas viajores descuidados. Caminhamos a passos largos para o encontro com a desilusão, pois o dinheiro que não serve é como água parada. Podemos conquistar o poder, a fama e ver o mundo reverenciar nossa presença física. Mas se não trouxermos conosco os valores do bem, se não cultivarmos a bondade e a caridade, acabaremos caminhando ao lado dos infelizes, marchando para as ruínas do desencanto espiritual. A proposta da vida não é a miséria, é a prosperidade da alma. Ser rico com Deus não é abrir mão do que se tem, mas saber dar destino nobre ao que nos foi emprestado pela divindade. É transformar o ouro em pão, o poder em serviço, a inteligência em luz e a casa em santuário de paz. Pensemos nisso. Ao partirmos desta grande escola chamada Terra, não levaremos o que está nas nossas mãos, mas apenas aquilo que colocamos dentro do nosso coração. Lembremos que a morte é o alfandegário mais rigoroso que existe. Ela não deixa passar nada que caiba numa mala. Levaremos conosco o que amealhamos como tesouros imperecíveis do espírito, que definirão nossa entrada e nossa estadia na pátria espiritual. Pensemos nisso.

Que a mensagem de hoje possa tocar o seu coração, a sua paz. Somos nada nessa vida. Dinheiro, casa, carro, somos fiéis depositários, como dizia um amigo de meu pai. Não levamos nada. Façamos o bem, vivamos bem, que tudo passa. Em breve já é sexta-feira, em breve já é final de mês novo, em breve é meio do ano e o tempo está passando. Sejamos como a mensagem do dia, um momento de reflexão. Pensemos nisso.

0: 9h17, eu vou atender ele, Cícero Roberto, repórter do Povo. Bom dia.
1: Fala, Vandy Vieira, bom dia. Bom dia, ouvinte da Campus FM, bom dia, bom dia. Feriado. Olha, hoje é um dia importante, hoje é dia de Corpus Christi, você que está em casa, você que está aí imaginando que eu e o Vandy estamos parados, que nada, nós estamos trabalhando, né, o Vandy Vieira? O show da manhã vai até o meu dia com muita música, informação, e olha, para você que está sintonizado aí, ô Vandy, você vai tocar a música hoje, do Barões da Pisadinha. Hoje, Barões da Pisadinha, você vai mandar para todo mundo ficar no piseiro. Vamos lá? Hoje é quinta-feira e amanhã é sexta-feira. Ô, Vandy, cadê a vinheta do Arena? Cadê a vinheta da festa junina do Arena, Vandy Vieira? Começa amanhã, começa amanhã. Bom dia, povo!
0: Gratidão pela sua audiência, pela sua mensagem, meu irmão. Que Deus abençoe grandemente sua vida. Uma ótima e abençoada quinta-feira. Vai também pro meu amigo Aparecido Osório, que tá lá no de Saveiro tomando um cafezinho quentinho. Vai fazer mal, hein, bicho? Café essa hora da manhã. Um abraço, meu Osório. Que Deus abençoe grandemente. Gratidão pela audiência, pelo carinho. Vamos de Barões da Pisadinha. Não deixe eu saber.

0: manhã. 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
1: 9h27, show da manhã, show de alegria em seu rádio. Vou atender minha querida ouvinte que está lá pelo Facebook, a Eliana Medeiros de Lima. Não só ela, mas tem vários acompanhando. O Elias Pena, a Eliana, a Cláudia do Alto Capivari, a Jolinda Saraiva. Estão ligadinhas pelo show da manhã da Campus FM lá pelo Facebook, pela live. A Eliana pede um louvor. Gratidão pela sua audiência, pela sua mensagem. Uma excelente, maravilhosa quinta-feira para você, toda a sua família, todos os seus colegas de trabalho. Vamos de Davi Sasser. Quanto mais te conheço. 9h28.
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0: 9h46, eu vou atender meu querido irmão de jornada, o Dinho, lá de Santa Cruz. Bom dia, Dinho. Satisfação de poder falar contigo, tudo bem?
1: Bom dia, Vande. Bom dia, os ouvintes. Bom dia, turma do grupo. Bom dia, turma do Zap Zap da Camus FM. Rapazinho vendendo o ingressinho lá do lado da festa junina. Eu vou dar dois real, Vande. Tá bom? E a turma do Zat está ouvindo lá, né? O Nico Zat, o Dorival Zat. É, Dorival Zat está na área aí. E o Ferrugem, o Botinha. E o novo funcionário lá, né? E eu queria ouvir a música do Michael Jackson, Tico Pili. Pile, pile, Tico Pili. É o Michael Jackson. Pensei para a Caldina, o Caroço, a Marilene, a Vanessa, a Anja, né? A Anja está firme e forte. Graças a Deus, né, Anja? Minha amiga. É, e a Luísa do Morro Elefante, e vocês da rádio, e por Cícero lá do Ingá, né, Paraíba, e o Cláudio Borges, e o Cervantes, e a turma do San Antônio Pinhal, né, que mora lá, né, né, muita gente, né, e todos os ouvintes, e a Marilene, né, do Santa Cruz, a Dirce, e a turma da Fundação, e a Benedita Marques. Obrigado, Vante. E a... Bom dia,
0: Vante. Gratidão pela sua audiência, Dinho. Que Deus abençoe grandemente. Gratidão pela lembrança, pelo carinho. Nesta quinta-feira, feriado prolongado, 4 de julho, vamos de Billie Jean, Michael Jackson. 9h48.

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1: Dez horas, sete minutos, show da manhã, show de alegria em seu rádio. Vou atender agora o nosso ouvinte, está lá no Britador, ligadinho no show da manhã, me mandou mensagem hoje pela manhã, ele está sempre ligadinha. Simone Moraes, um abraço para você, que Deus abençoe grandemente sua vida, um ótimo feriado. Vai pra ela, xará dela, Simone Mendes, Eu Menti, 10 e 8.
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1: 10 e 11. Bom dia, meu amigo Celção. Ele mandou uma mensagem pra gente aqui. Pra avisar o pessoal aí que o neto dele, Arthur, está bem, nada aconteceu com ele, que postaram foto dele, né, que tinha falecido. Não, tá tudo bem, tá tudo tranquilo, graças a Deus. Um abraço, Elção, um ótimo feriado, que Deus abençoe grandemente sua vida, uma ótima abençoada quinta-feira. É pra você, que eu sei que você é fã dessa música, Roberto Carlos, Luz Divina. Também pra todos lá na SEC, que estão de folga hoje, mas a irmã Lúcia daqui a pouco, tarde tem a procissão, né, de Corpus Christi. Toda a equipe lá vão participar. Um abraço a todos, às 10h12.

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0: 10h25. Bom dia a todos os nossos ouvintes. Satisfação, alegria sempre estar com vocês. Feriadão, nós estamos juntos aqui. Eu vou atender agora a nossa amiga lá, Ana do Britador. Bom dia, Ana. Satisfação, alegria poder falar contigo. Tudo bem?
1: Bom dia, Band. Tudo bem? Espero que esteja tudo bem. Eu queria uma música do Roberto Carlos. Esse cara sou eu. Ofereço para Dora, para vocês toda a rádio e para a turma do Zat, tudinho. Entendeu? Para Ferrugem, para Célio, para Marilda e Pudim aí em Santa Cruz. Tá bom? Todos para vocês da rádio. Todos vocês da rádio. Com muito amor e carinho. Deus abençoe. Tenha um excelente final de semana abençoado.
0: Gratidão pela audiência, pela sua mensagem. Um excelente, maravilhoso e abençoado dia. Uma ótima quinta-feira. Vamos de Roberto Carlos. Esse cara sou eu. 10h26.

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0: 10h49, eu vou atender ele, que é apoiador cultural do Show da Manhã. Tá lá preparando aquele almoço saboroso. Meu amigo Antônio Martins, Toninho lá do Big Lunch. Fala, Toninho, bom dia, tudo bem?
1: Bom dia, Vale. Bom dia, meu parceiro. Bom dia, Campos FM. Ô, Vale, queria lembrar que hoje nós estamos trabalhando normal. E põe aquela música aí do Amado Batista aí, Fura Seca, e oferece para toda a clientela do Big Lanche, e oferecendo pro Dinho Santa Cruz, o Ronês Zé Comédia, e a galera Vila Bertina em peso, que acompanha nós aqui, e principalmente para você aí, da Rádio Campos FM, João Araújo, toda a galerinha aí. Um abraço para todos, um bom feriado, e fui, tchau, obrigado!
0: Gratidão pela sua audiência, pela sua mensagem. Bom feriado, boas vendas. O almoço hoje está garantido lá no Big Lanches, Lanchonete Restaurante. Às 10h50. Vamos, Amado Batista, Folha Seca.

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2: 11:05.
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2: Às 11:05. Eu vou atender ele, meu amigo, meu irmão. Genésio Paraná, bom dia, Genésio! Ele tá sempre ligadinho aqui no show da manhã. Tá trabalhando. Ele pede, manda o Rick Renner. Manda pra todos que estiverem ouvindo. Gratidão pela sua audiência, pela sua mensagem, meu amigo. Que Deus abençoe grandemente a sua vida. Uma ótima, abençoada quinta-feira. Bom trabalho. Mas bate. Rick Renner, fim de semana. 11:06.

11h09. Eu vou atender ele, meu amigo, meu irmão, Toninho, terceiro da construção. Bom dia, Toninho. Tudo bem? Deus nos abençoe. Um abraço a todos os clientes, terceiro da construção. Ele pede um louvor com Lucas e Sebastião. Banco vazio. Gratidão pela sua audiência, pela sua mensagem. Uma excelente, abençoada quinta-feira. Bom feriado. Às 11h10.

0: 11:13. Vou atender agora minha amiga Cecília aqui do Brancas Nuvens. Bom dia, Cecília. Satisfação e alegria poder falar contigo.
1: Bom dia, Vande Vieira. Aqui é a Cecília do Brancas Nuvens. Queria pedir pra você tocar aquele louvor da Aline Barros pra mim, do Barquinho. Ofereço pra vocês da rádio aí e pra todos os ouvintes. Obrigado. Deus abençoe seu dia.
0: Gratidão pela audiência, pela sua mensagem. Um excelente, maravilhoso dia, uma ótima quinta-feira, viu? Vamos, Geline Barros, meu barquinho, 11:14.

0: Agora, com muito carinho, quero chamar para cantar comigo essa linda canção, o meu irmão Moisés Cleiton.
1: É um prazer para mim

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0: 11:24, o tempo não para. E passa depressa demais, né? Eu vou atender agora mais um ouvinte, eu vou atender agora a Claudina. Claudina que tá lá, na Vila Maria. E Claudina, satisfação, alegria poder falar contigo, tudo bem?
1: Bom dia, Vanderbeira, aqui é a Claudina da Vila Maria. Eu queria a música do Anderson e Veia, da Pisadinha, Tu Cheira. Eu ofereço pro meu marido Caroço, pro meu cunhado Pastel, pro meu cunhado Derso, pra minha cunhada Dirce, pro meu filho João Vitor, pra Ana da Vila Britânia, pro Dinho, e pra vocês da Rádio Cor Jordão, viu? Um bom dia pra você, que Deus abençoe você.

0: 11h30. Vou atender meu amigo, meu irmão, Ronei Zé Colmeia. Fala, Ronei, ótimo dia, tudo bem?
1: Olá, Campus FM, olá, ouvintes. Bom dia, Vander, que é o Ronei Zé Colmeia do bairro Bela Vista. Tudo bem com você? Ótimo feriado, meu amigo. Bom, toca pra nós ir. A música do Padre Alessandro, Deus Estar Aqui, Noites Traçoeiras, né? Gostaria de contemplar um grande abraço a você e a todos os ouvintes da Campus FM, que é o sucesso da cidade. Bom feriado a todos nós. Grande abraço, meu amigo.
0: Gratidão pela sua audiência, pela sua mensagem. Um excelente, maravilhoso e abençoado dia. Vamos de Noites Traçoeiras. 11h31.
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0: Abre a tua cabeça um minutinho, fecha os teus olhos, põe a mão no teu coração e deixa o Padre Alessandro rezar por você agora. Eu quero abençoar você e a sua família. Você que estamos assistindo hoje, domingo, é a nossa estreia hoje, o primeiro dia aqui na TV Gazeta. E hoje, mais do que pedir, eu quero agradecer a Deus por você, querido telespectador. Nós estamos aqui por você, por causa de você. Então, obrigado por neste primeiro dia de programa, por esta estreia, você está com a gente, você está conosco. É você que está em casa aí, sentado no sofá, bem relaxado, aquele domingão gostoso, ligadinho aqui na TV Gazeta.
1: 11h33, show da manhã, Chura de Grito, seu rádio. 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

11:37, vai pra Rose lá em Paraisópolis, ligadinho no Show da Manhã, pra Fátima Veloso, ABBA, Gimme Gimme Gimme, 11:37.

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0: 11h45, eu vou atender a Lúcia Maria. Bom dia, Lúcia, gratidão pela sua audiência, pelo seu carinho, satisfação poder falar contigo, um ótimo dia.
1: Bom dia, meu amigo Wander Vieira, tudo bem com você, meu amigo? Pode tocar a música Felicidade com Fábio Júnior? Quero oferecer para todos os ouvintes da Campus FM, quero desejar para você um bom dia, um bom trabalho, que Deus te abençoe grandemente, meu amigo. Você tem um lindo, maravilhoso feriado, né? Com muitas bênçãos. Campus FM, sucesso na cidade. Tchau, obrigado.
0: Gratidão pela sua audiência, pela sua mensagem, um excelente, maravilhoso, abençoado dia, um ótimo feriado, bom trabalho, aos seus colegas de trabalho também, toda a sua família. Vamos de Fábio Júnior. Felicidade, 11h45.

0: 11h48, show da manhã. Show de alegria em seu rádio. Eu vou atender agora a dona Nair lá do Britador. Ou não, eu vou atender a Maria José. Maria José já tinha mandado mensagem antes, lá do bairro Santo Antônio. Bom dia, Maria José, satisfação de poder falar contigo. Bom dia.
1: Bom dia, Wander. Eu gostaria de ouvir uma música com Simone Mendes, daqui para sempre. Ofereço para vocês aí da rádio, também para todos os ouvintes. Tenham um ótimo dia.
0: Gratidão pela sua audiência, pela sua mensagem. Um excelente iluminado e abençoado dia. Bom feriado. Vamos de Manu. Simone Mendes, daqui para sempre. 11h49.

0: 11h51 e a última de hoje do Show da Manhã da Campus FM. Eu vou atender a dona Nair do Britador. Bom dia, dona Nair. Satisfação de poder falar com a senhora, tudo bem?
1: Bom dia, Wando. Tudo bem com você e sua família? Aqui é Nair do Britador. Queria pedir para você, por favor, se pedir uma música para mim. Eu não vou saber bem o nome dessa música, mas eu vou falar para você. É Vaquinha de Ouro, tá bom? Oferecendo para sua mamãe, para meus filhos, para a Ana Bacana, para a Luísa e a Cris e a Elane aqui do Britador, Marina, Imaculada e todas minhas amigas e todos meus amigos, tá bom? Que todo mundo que seja muito feliz, porque muita gente não dá para falar todos, tá bom? Tchau, fica com Deus. Obrigada.
0: Gratidão, dona Nair, que Deus abençoe grandemente. A última de hoje. Meu Parada Dura, Barquinha de Ouro, Show da Manhã, tocando aquilo que te toca.

0: 11h54, os últimos minutos do show da manhã desta quinta-feira, 4 de junho de 2026. Minha gratidão, meu muito obrigado a todos os ouvintes que participaram pelo 996350367, que mandaram mensagens, que mandaram bom dia, que pediram músicas, que participaram. A todos que participaram lá pelo Facebook, pela live, minha gratidão, meu muito obrigado. Ao senhor e à senhora que permitiram eu entrar em sua casa, em seu trabalho, em sua vida, minha gratidão. A todos os apoiadores culturais, empresas parceiras do Show da Manhã, da Campus FM. Que a sua tarde seja abençoada, iluminada, protegida. Aproveite o feriado, curta a sua família, aproveite o momento. E se papai do céu permitir, estarei aqui amanhã ao vivo. Sextou, bebê! A partir das 8 horas, com muita música, informação, prestação de serviço e atendimento a você ouvinte. Razão pela qual o Show da Manhã está no ar. Fiquem com Deus, que com ele eu vou. Até amanhã, se Deus quiser.
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3: Meio-dia.

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7: Meio-dia e 25.

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2: 1:03.
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5: 1:25.

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0: 13 horas 44 minutos. 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
1: 1h58.
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2 horas, 7 minutos. 2:07. Oi, gente. Cheguei. 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
0: Às 2:08, 2:08. Cheguei. Cláudio Borges. 2:09, 2:09. Muito boa tarde, meu amigo, minha amiga, meu irmão, minha irmã. Alô, você. Alô, vovô. Alô, vovó, tudo bem? Como é que você está nesta quinta-feira, hoje, 4 de junho de 2026? Feriado de Corpus Christi. E aí, tá descansando no feriado? Ou como eu que tô por aqui, tá trabalhando no feriado, hein? Descansando ou trabalhando? Estando nos acompanhando, estando na sintonia 104.9. A gente fica muito feliz sempre com o carinho da sua audiência, viu? WhatsApp você já sabe, né? O 12996350367. Para você participar juntinho com a gente, fazendo a melhor programação até as 4 da tarde. 2:10.

0: primeiríssima de hoje. Inimigos da HP.
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0: Às 2h13.
1: Cadê você aí?
0: 12996350367. Campus Zap. Manda sua mensagem de áudio, de texto. Participe aqui juntinho comigo, juntinho com a gente.

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0: É, tá aí, Roupa Nova, Coração Pirata, encerrando a primeira super sequência aqui do Solzão da Tarde, dentro do Space Club. Space Club, as músicas do passado, de presente pra você, o melhor dos anos 80, 90, 2000, aqui na programação 104.9. 2:22, coincidência no relógio, 2:22, mensagem dos nossos apoiadores culturais. Já já tem muito mais música boa na melhor programação. Até já!
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É, agora 2:31 em Campos do Jordão, 2:31. Participação no 12996350367. Participação do José. Oi, José. Tudo bem com você? Descansando hoje, aproveitando o feriadão e curtindo a nossa programação? Obrigado, viu, José? Ele pediu a música de Ed Brito e Samuel. Ed Brito e Samuel. E manda especialmente para a namorada, a Cris. Valeu, José. Obrigado pela sua participação. Participe sempre. Um ótimo feriado para você. Vamos que vamos, então. Ed Brito e Samuel. Às 2:32. Ponto G. Boa tarde, Campos.

É, foi aí a Maiara e a Maraísa. A culpa é nossa. 2:38, 2:38. Tarde gostosa de sol aqui em Campos do Jordão, no alto da Serra da Mantiqueira. Cidade movimentada. É o primeiro dia do maior e melhor feriado do ano, né? Feriado de Corpus Christi que abre a temporada de inverno em Campos do Jordão. Muita gente subindo a serra para curtir a nossa cidade nesse super feriadão, quinta, sexta, sábado e domingo. Participação agora do Valdir Felber. Ele pediu a música do Velho Milongueiro, Paizinho da Mãe. Valeu, Valdir. Obrigado pela participação. Vamos lá, então. Aqui, pediu, tocou.

0: às 2h42. É paizinho da mãe, é mãezinha do pai. É, encerrando mais uma super sequência aqui na melhor programação, Campos FM, o sucesso da cidade, rapidíssimo intervalo. Já já tem muito mais música boa na melhor programação. Até já.
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5: 2h49.
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Legal, legal. Agora 2:50. 10 minutinhos faltando para as 3 horas da tarde. 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

às 2h50, 2h50, participação do Clóvis, Clóvis do Brancas Nuvens. Oi Clóvis, boa tarde, tudo bem? Obrigado pela participação, viu? Ele diz, oi Cláudio, boa tarde. Gostaria de pedir a música da Ana Castela, Eu Criei Filha Minha para Ser Boiadeira. Ofereço para Letícia, para Isabela, para Mariana, para o Rony, para o Calete e para vocês aí da Campos FM. Sou Clóvis do Brancas Nuvens. Valeu, Clóvis. Obrigado pela participação. Um ótimo feriado para você. Vamos que vamos, então. Aqui é assim. Pouco papo e muito som. Pediu, tocou. Chegando, Ana Castela.

0: Castela, você fez o trabalho direitinho, hein?
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0: 3:02, fechando a primeira hora do showzão da tarde de hoje. Linda demais, hein? Chitãozinho e Chororó e Zé Ramalho, sinônimo sucesso de 2004, 22 anos atrás. E continua aí tocando, tocando sempre, né? Música boa, música de qualidade. Gente, a gente vai para um rápido intervalo, mensagem dos nossos apoiadores culturais. Já já tem muito mais sucesso do presente e do passado. Já já tem muito mais música boa aqui na melhor programação. 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
1: 3:03. 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

Agora 3:10 em Campos do Jordão. Voltamos! Mais 50 minutos pra gente ficar juntinhos. Eu aqui e você aí do outro lado do rádio, no celular, no computador. Seja lá qual for a forma que você está nos ouvindo. Através do dial 104.9 do seu aparelho de rádio. Ou online. Através do aplicativo da Campus FM, do site da Campus FM, do Facebook da Campus FM. O importante é que você está juntinho com a gente. 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Muito boa tarde a você, meu amigo, minha amiga, meu irmão, minha irmã. Alô, vovô, alô, vovó. Como é que você tá nesse feriadão, hein? Primeiro dia, hoje é o feriado mesmo, né? Corpus Christi. Mas aí caiu na quinta, né? Pessoal que pode vai emendar quinta, sexta, sábado, domingo. Bom demais, hein? É o mais esperado feriado do ano em Campos do Jordão. Feriado de Corpus Christi. Abrindo já, dando uma ideia de como vai ser a temporada de inverno em nossa cidade. Vai ser demais esse ano, hein? Para você que está descansando, bom descanso. Para você que, como eu, está trabalhando, bom trabalho. E participe aqui junto com a gente, viu? O WhatsApp é o 12996350367. 12996350367. É o Campus Zap, o WhatsApp da Campus FM. O WhatsApp que mais recebe mensagens em Campos do Jordão. Às 3:12, abrindo a nossa segunda e última hora com Zé Felipe e Ana Castela.

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1: Às 3h16, 3h16, participação do Eduardo do Barrado. Oi, Eduardo, boa tarde.
2: Boa tarde, Jorge Borges.
1: Boa tarde.
2: Eduardo Barrado. Eu queria pedir uma música Vale Boiadeira, Cane Castela.
1: Legal.
2: Sim, para todos os ouvintes. Campos FM essa tarde.
1: Valeu, Eduardo. Obrigado pela participação. Vamos então com Dose Dupla de Ana Castela, né? Ela que já esteve aí com o Zé Felipe em Sua Boca Mente. Mais uma da Ana Castela, às 3h17. A Patricinha virou boiadeira.

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1: Às 3:20, 3:20, mais uma participação de gente amiga junto com a gente aqui no Showzão da Tarde. É a Luísa, minha amiga Luísa, lá do Morro do Elefante. Oi, Luísa, boa tarde.
2: Oi, Cláudio, boa tarde, tudo bem?
1: Bem,
2: Cláudio,
1: e você?
2: Toca a música do Pablo aí pra mim?
1: Toco.
2: Quero mandar pra Nair, pra Ana Bacana. Quero mandar pra Benedita César.
1: Quem mais?
2: Quero mandar pra Jaque, pra Poliana.
1: Legal.
2: Quero mandar pra...
1: Quem? Quem?
2: Fátima Veloso. Quero mandar pra todos os seus ouvintes, tá?
1: Legal.
2: E também mandar pro Miguel. Tá
1: bom? Opa,
2: pra
1: claro.
2: Você, pros seus filhos,
1: obrigado.
2: A todos os seus ouvintes, desejando um ótimo feriado a todos, tá bom, Cláudio?
1: Pra você também.
2: Ah, manda pro Dinho lá de Santa Cruz também, tá bom?
1: Sempre obrigada. Ligadinho. Valeu, Luísa. Dinho sempre ligadinho, né? Às 3:20. 3:20. Pablo, porque homem não chora.

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0: estamos de volta no Show da Tarde.
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2: 3:27. 3:27. No dia de Corpus Christi, a gente tem que lembrar do nosso Senhor e Salvador Jesus Cristo, né? É o momento do Gospel Hits. Os mais lindos louvores você ouve todo dia aqui no Show da Tarde.

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4: Mais uma no Gospel Hits, Ludmilla Ferber, Ouço Deus Me Chamar.

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5: Agora 3 horas e 50 minutos.

4 horas, 1 minuto. Ah, que peninha. Ah, acabou. Termina mais um showzão aqui no rádio. Eu volto, se Deus quiser, amanhã às 7 horas no Jornal da Campus FM. Obrigado, meu Deus, por mais um show aqui no rádio. Valeu, tchau.

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1: 4 e 3.
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7: 4:09.
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0: 24 e 19.
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0: 4:36.
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0: 4:51.
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2: 5:03.
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0: 17.
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0: Todo mundo vai. 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
2: Senhora, quem nunca viveu um amor abusivo? Canta junto essa daqui.

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0: 5:36.
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0: Salva de palmas, Murilo Huck.
1: Obrigado, Goiânia.
0: Que pancada!
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2: Paz do Senhor Jesus. Quem crê em milagres, diga eu creio em milagres. Aleluias. No livro de Marcos.
3: En el libro de Marcos.
2: Capítulo 5.
3: Capítulo 5.
4: Glória a Deus.
2: Nós vamos ler a partir do versículo 21.
3: Desde o versículo 21.
2: Aleluias.
3: Aleluia.

0: Meditação 8.
1: Tema: o reino de Deus está em você. Texto bíblico, 1 Tessalonicenses 4, de 1 a 5. Assim diz a palavra do Senhor. Finalmente, irmãos, vos rogamos e exortamos no Senhor Jesus, que assim como recebeste de nós, de que maneira convém andar e agradar a Deus, assim andai, para que continueis a progredir cada vez mais. Porque vós bem sabeis que mandamento vos tenho dado pelo Senhor Jesus, porque esta é a vontade de Deus, a vossa santificação. Que vos abstenhais da prostituição, que cada um de vós saiba possuir o seu vaso em santificação e honra, não na paixão de concupiscência, como os gentios que não conhecem a Deus. Pessoas, lugares e coisas fazem parte do aspecto humano da vida. Tantas vezes, ao buscarmos fazer a vontade de Deus, nossas perguntas consistem em onde, quem é e o quê, quando deveríamos perguntar como. A vontade de Deus é que vocês sejam santificados, diz Paulo em 1 Tessalonicenses 4:3. Deus deseja realizar sua vontade em nós, operando pureza em nosso coração. E ele pode alcançar isso diante de qualquer circunstância externa. As influências externas são casuais. O fator decisivo é o desejo interior. Perguntamos: Deus, o Senhor, me quer aqui ou ali? O Senhor quer que me relacione com esta ou aquela pessoa? O Senhor quer que eu tenha isto ou não tenha isto ou aquilo? E enquanto nos esforçamos para entender a resposta para estas perguntas, ele está parado ao nosso lado, simples e gentilmente dizendo: entregue-me o teu coração. Só isso, mas só isso mesmo. Podemos fazê-lo em qualquer circunstância. Podemos fazê-lo com parceiro ou sem ele, com um lar ou sem ele, com uma igreja ou sem ela, no Brasil ou na Nova Zelândia. Deus deve estar muito fatigado de ouvir nossas intermináveis orações sobre detalhes insignificantes por meio dos quais fingimos desejar agradá-lo, enquanto que ao mesmo tempo ignoramos seu mandamento supremo de amá-lo de todo o coração. Forças, entendimento e alma. Sem esse amor total por ele em nosso coração, poderíamos ir até os confins da terra para pregar o evangelho e dar nossos corpos para serem queimados. E mesmo assim, estaríamos desperdiçando nosso tempo e o tempo do Senhor. Inversamente, esse amor realmente estivesse operando de forma plena em nosso coração, poderíamos, estando placidamente sentados em qualquer parte, abençoar o mundo inteiro. Deus não é limitado de nenhuma forma. Seu amor nunca pode ser limitado. Nós somos o fator limitador. Quando ele é livre para fluir, o amor de Deus é vasto como o oceano e profundo como o mais profundo dos mares. Ele não somente quer doá-lo a nós, mas quer nos ensinar a dá-lo aos outros. A todos? Sim, a todos. Ele não diz que faz raiar o sol sobre justos e injustos? Ele não ensinou, curou e alimentou milhares? Ousaremos dizer que ele deve abençoar. E quem não? Esse foi o ponto em que os líderes se enfureceram contra o apóstolo Paulo, quando este anunciou que deveria o amor de Deus para os gentios, que eram desprezados. Veja Atos 22, 21 e 22. O cristianismo organizado continua escolhendo e discriminando, mas Deus está à busca de arautos cujos corações brilhem com o insondável, belo e restrito amor dele. Oremos ao Senhor. Querido Deus, inunda o nosso coração com teu amor. Tu nos amaste primeiro e temos vivenciado a cada dia essa experiência deste amor insondável. Nós te amamos, Senhor, de todo o nosso coração. Queremos que o mundo perceba esse amor em nós, no nosso viver diário. E isso contribua para levá-los à tua presença. Em nome de Jesus. Amém.
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1: 8 horas.
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2: 9:01.
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